0: cantar. Muito obrigado. Que Deus abençoe todos vocês e a todos que organizaram essa festa. Eu não tenho palavras. Não dá pra conter a emoção. Muito obrigado, Circo Voador!
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2: Acho que agora você devia desligar esse seu DVD e curtir a festa ao vivo. O que você acha?
3: Eu acho uma ótima ideia, porque ficar em casa não leva nada, né? Sobe a sopa de letrinhas aí.
2: É, vamos lá, vamos lá.

ao seu Osório, que me mande um guarda-chuva aqui pro nosso escritório. Seu garçom, me empreste algum dinheiro, que eu deixei o meu com um bicheiro. Vá dizer ao seu gerente que pendura esta despesa no cabide ali em frente. Seu